Oh, aleluia. Tu és o Deus que jamais falhou. Tu és o Deus que não pode mentir. Tu cumpriste as tuas promessas na vida de Abraão, de Isaac, de Jacó. E eu sei que o Senhor cumprirá também as tuas promessas na minha vida. Eu sei que os teus olhos estão em mim, Senhor.

Podem passar os dias, podem passar os anos. Confia, meu amado, Ele trabalha para aqueles que nele esperam. Todas as palavras que Deus disse se cumpriram, e assim será na tua vida, meu querido. Mas quem sabe você não está vendo. Na verdade, você não precisa ver. O que você precisa é crer, porque Ele fará. Toda promessa passa pelo teste do tempo. Ele está provando o teu coração. Ele está forjando o teu caráter para que você desfrute.

Senhor, nós levantamos a nossa voz a Ti, Deus. Nós clamamos a Ti, porque é do Senhor que vem o nosso socorro, Deus. Nós chamamos de volta tudo aquilo que foi roubado, Deus. Tudo aquilo que nós perdemos, Senhor. Os sonhos, os planos, Senhor. Oh Deus, aquilo que um dia já foi festa e hoje é luto, é tristeza, Senhor. Traz de volta, restitui, Senhor. Nos restitui, Deus. Esse é o nosso clamor, Senhor. Nos restitui.

ouvidos atentos à tua voz, meu irmão. Não cesse de falar, não cesse de pedir. Clame, grite se for preciso, dizendo: Senhor, restitui aquilo que foi roubado, Senhor. Derrama o teu azeite em minha dor e sara-me, Deus. Oh, sara-me, Senhor.

Chegou o momento de você levantar a sua voz ao Senhor. Não se preocupe com quem está ao seu lado. Não olhe para os lados, olhe para cima. E clame ao Senhor. Oh, Senhor, restitui. Assim como foi com a vida de Jó, Senhor, restitui a minha vida também, Deus. A minha casa, a minha família, Senhor. Os meus sonhos, Deus, restitui. Clame ao Senhor. Clame, clame, clame. Oh, oh Senhor, traz de volta, Senhor. Sara a nossa dor, Deus. Derrama o teu azeite na nossa ferida, Senhor. Oh Deus, nós precisamos de ti, Senhor. Restitui a tua presença, Senhor, a tua presença em nossa vida, Deus.

presença na nossa vida, Senhor. Nós queremos voltar para os teus braços, o lugar de onde nós nunca deveríamos ter saído. Oh, aleluia. Glória ao teu nome, Senhor. Peça aplaudir ao Senhor, o Rei dos Reis, aquele que vai restituir a tua vida, meu irmão. Aleluia.

0: Glória a Deus.
1: O que eu faço é pra ti, Senhor. A tua presença é o meu prazer, Deus.

vai chover, Senhor. Derrama água sobre o sedento, Senhor. Rio sobre a terra seca, Senhor. Nós profetizamos a transformação de todo o deserto, toda a terra seca, toda a terra árida, num verdadeiro manancial para o louvor da tua glória, Senhor. Profetizamos o derramamento de uma água pura, de uma água limpa, sobre a tua igreja, sobre esta terra, sobre a nossa nação e sobre as demais nações, Senhor. Profetizamos um verdadeiro avivamento, algo genuíno, que seja uma obra do teu Espírito Santo, revelando as coisas mais íntimas do teu coração, Senhor, para o teu povo. Sim, faz chover, Senhor. Oh, faz chover, Senhor. Profetizamos também a transformação dessa cidade. Profetizamos a santificação dessa cidade, Senhor.

para o Rio de Janeiro e para todo o Brasil, Senhor. Faz chover, Senhor. Faz chover sobre nós, Senhor. Faz chover sobre o teu povo, Senhor. E transforma radicalmente.

Aleluya. Eu quero dedicar essa próxima música, essa adoração ao Senhor, a duas pessoas que foram inspiração para que ela brotasse no meu coração. Uma delas é Ana Paula, minha irmã, que clamou pelo milagre da vida dela. E o Isaac chegou. E a outra pessoa que está aqui essa noite, que Deus resgatou da morte, é o meu pai, Pastor Márcio Valadão. Cadê o papai? Pai, seu milagre chegou.

Isso que nós estamos vivendo hoje é a concretização de um desses sonhos. E muito, muito mais, eu sei que o Senhor tem e vem. Porque os sonhos e os planos de Deus, eles jamais se frustrarão. Você também, meu querido. Feche os seus olhos quando o mar estiver agitado. Quando tudo parecer contrário. Feche os olhos. E contemple uma só coisa.

Aplaudam mais forte, porque ele é digno. Só ele é fiel. Ele cumpre todas as suas promessas. E ele prometeu que um dia ele virá nos buscar.

posso deixar que o Senhor passe sem que o Senhor me perceba, Deus. Como aquela mulher do fluxo de sangue que ousou tocar em tuas vestes. Como Zaqueu que ousou subir numa árvore para te ver. Ah, Senhor,

do Senhor nasce sobre Salvador. Levanta, resplandece, porque a glória do Senhor nasce no solo baiano. Levanta, resplandece, porque a glória do Senhor nasce sobre o nosso Brasil.

Situações nessa vida me fazem sentir que não sou forte a ponto de até resistir.

enquanto os instrumentos tocam, você vai sentir aí onde você está a cura do Senhor. Deixe as águas do Senhor passarem em sua vida. Faça agora, Senhor, como o Senhor ungiu cada instrumento que tanto tempo temos clamado. Derrama a tua unção de cura neste lugar, para a honra e glória do teu nome. Aleluia.

0: para te curar e te restaurar e te apresentar imaculado naquele grande.
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Programa Alucinador para você nesta quinta-feira, com uma programação toda especial para você. Programa Alucinador, quando a luz da aurora já está brilhando. E como diz Provérbios capítulo 4, verso 18, a luz da aurora vai brilhando, brilhando, brilhando, até brilho perfeito ao meio-dia. Programa Alucinador para você. E vamos começar com o Desperta Brasil. Para você despertar, para orar, evangelizar, vigiar, estudar a Bíblia, trabalhar e esperar a volta de Jesus. Maranata, Maranata, ora vem, Senhor Jesus. Programa O Semeador para você. Você vai ter, além do Desperta Brasil, você vai ter as músicas regional para o seu elevo espiritual aqui pela rádio Rumo ao Sertão, na cidade de Mossoró, o país de Mossoró. E você vai ouvir nesta quinta-feira aqui nas músicas regional, você vai ouvir, não é? É para você. As músicas, o João Marcos e Maria Eduarda louvando o nome do Senhor Jesus, né? É isso aí. E você vai ouvir também o Eliseu Eduardo, o cantador de Deus lá de Palmas, Tocantins, vai louvar o nome do Senhor Jesus, né? Mas vai ouvir também aqui a cantora Yara Aymara com louvor da sofona, e também o Elion Salem também com a sua sofona, tocando e cantando e louvando o nome do Senhor Jesus, né? Além das músicas regional, você vai ter aqui a mensagem da palavra de Deus com o reverendo Arival Dias Gazimiro, pastor da Igreja Presbiteriana de Pinheiros, em São Paulo, que está ali realizando um grande evento, né? Ali para a glória de Deus, o treinamento de discipulados Teleio, está sendo uma bênção ali, né? E graças a Deus, treinando e equipando as pessoas para o evangelismo, né? Isso aí, o evangelismo importante demais, né? Para todos aqueles que precisam desempenhar a missão que Deus deu, né? Entendeu como é? Isso é muito importante, né? E aí você vai ouvir a mensagem do pastor Erival. Depois do pastor Erival, você vai ouvir aí as músicas gospel, pastor João Fernandes e Luiz de Carvalho cantando no nosso programa. Você vai ter também aqui a participação dos nossos irmãos, o presbítero Peter Valquetene do Rio de Janeiro, presbítero Salles aqui de Mossoró, Rio Grande do Norte. Você vai ter também o reverendo Emanuel Borges, da cidade de São José da Tapera, em Alagoas. Você vai ter também aqui no nosso programa, para você, pela rádio Rumo ao Sertão, né? A participação do pastor Marcos Taz, diretamente de Goiânia, no estado de Goiás, trazendo a sua devocional Pastoreando no Deserto. O pastor Samuel Pinheiro, de Pernambuco, trazendo a meditação. E o pastor Elomar Pereira, aqui da cidade de Mossoró, pastor da Assembleia de Deus, trazendo a sua reflexão. Aí você vai ter as notícias do jornal Avanço Missionário, com todas as notícias para você ficar por dentro de tudo, tudo, tudo, tudo que acontece no mundo gospel. E ainda, no final do programa, vamos formar a rede de oração, intercessão internacional, a oração da fé. E vamos orar pelos pedidos que são feitos a cada um de nós, também orar pelo Brasil e pelo mundo, né? E orar pelos avanços missionários. E vamos com a nossa programação para você nesta manhã. Quero oferecer essa primeira música do programa para você aí,
para José Diniz, lá em Cuiabá, no estado de Cuiabá também, mandar para o reverendo Wilson aí, Caraúbas, Raíssa Smith aí, governador de São Rosado, os nossos grupos aí na escuta do nosso programa também aqui conosco pela Rádio Rumo ao Sertão. E mando para a Daísa Oliveira, lá em Senador Pompeu, esposa do pastor Eli Leite, né? Também mando para o pastor João Fernandes, que daqui a pouco vai cantar no programa. O meu querido presbítero lá de São José Belmont, Pedro Barro Delmiro, aí também, cedinho, acordando cedinho aqui conosco, né? A irmã Gisele aí, em Recife, Pernambuco, da Bom, olha, mando aí para o Alexandre, também todo o seu grupo, né? Também mando para Maria e Márcia Vanessa, também mando aí para Osiel, reverendo Osiel Rodrigues, aí no Rio de Janeiro, onde eu estive lá com ele, olha, Expedito Orlando, presbítero aí em Assu, no Rio Grande do Norte, também conosco, cedinho, chegando aqui cedinho, né? Também o presbítero Valmi Silva, lá em São Paulo, na escuta do nosso programa de hoje para você. Então vamos com música aí, vamos lá, vamos aí ouvir louvores de adoração a Deus aqui pela Rádio Rumo Sertão, né? Começando com Desperta Brasil, né? Também quero mandar para minha querida Flávia Alves, acordando cedinho aí em Praia Grande, em São Paulo, onde eu estive lá também, inclusive com ela, fazendo um recado de Deus, né? Evangelizando uma residência lá, foi muito boa, muito especial, né? O Ayrton Andrade Filho aí em Portugal, na escuta do programa, aí abrindo aqui o meu Facebook, né? Também vejo aí Rebeca aí em Portugal, olha, é isso aí, olha, manda aí para Adérico de Almeida da Silva, também conosco na nossa programação, muita gente. Então vamos lá, vamos ouvir o Desperta Brasil, para você despertar para orar, evangelizar, vigiar, estudar a Bíblia, trabalhar e esperar a volta de Jesus. Maranata, Maranata, ora vem, Senhor Jesus!

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Torcedor, chegando aí a hora certa em Mossoró, são 6 horas e 24 minutos. Vamos repetir a hora, 6 horas e 24 minutos na cidade de Mossoró, o país de Mossoró. Programa O Semeador, para você pela rádio Rumo ao Sertão. E vamos com música, chegando agora as músicas regional. E vamos ter louvores de adoração a Deus aqui pela Rádio Rumo ao Sertão. Eu quero oferecer as músicas do nosso programa de hoje para você, né? Você vai ter aqui conosco o João Marcos e Maria Eduarda cantando. Depois você vai ter o Eliseu Eduardo, o cantador de Deus lá de Palmas Tocantins, né? Que também estará louvando o nome do Senhor Jesus, né? Também você vai ter aqui a cantora Yara Aymara e também o Elon Salem cantando e louvando aí com a sanfona aqui no programa O Semeador. E vamos oferecer esses louvores a quem está conosco aqui na nossa programação de hoje para você. E mando aí para o José Diniz, lá da cidade de Cuiabá, né? No estado de Mato Grosso, a Verônica Wilson, lá em Caraúbas, a irmã Rízia Smith aí, em Governador de Céu Azado, né? Conosco também na nossa programação de hoje aqui para você. E vamos oferecendo louvores a todos que estão ligados conosco, né? Chegando agora a Rubenísia! Rubenísia Pereira aí, em Jucurutu, a prima da minha esposa. É isso aí. Lá em, no Seridó. Olha, o reverendo João Fernandes, que daqui a pouco vai cantar aqui no nosso programa de hoje para você. E também vamos ouvir aqui louvores para oferecer aí a todos que estão ligados conosco aí, né? A irmã Gisele, lá em Recife, Pernambuco, né? O presbítero Carlos de Amorim. É isso aí, também o reverendo Aziel Rodrigues, lá do Rio de Janeiro, também conosco aqui desde cedinho na nossa programação, né? Alcindo Mendes, também conosco, a irmã Adaísa Oliveira, aí, em Senador Pompeu, Jesaías Videro, lá no estado de Pernambuco, em Garanhuns, né? Também conosco. Também o reverendo Silvio Caldas aqui na nossa programação, ele é do presidente do Mackenzie. Olha, também conosco na nossa programação para você aqui pela Rádio Rumo ao Sertão, né? Maria do Rosário Costa, Rosário, aí em, chegando agora em Campo Grande, no Rio Grande do Norte, né? Vamos ter o nosso grande primeiro avanço do ano, avanço missionário do ano aí na cidade de Campo Grande, né? Se Deus quiser, né? Vai ser uma festa bonita. Já começamos aí a campanha, vamos começar a campanha de oração dia 19 de maio agora até 19 de junho. Oração todos os dias, todo mundo orando. Já se inscreveu mais de 20 de irmãos para a campanha de oração, né? É isso aí. O reverendo Rui Oliveira, lá no Rio de Janeiro, em Mesquita, onde eu estive lá com ele. Olha, Luciana Oliveira aí, em Pau dos Ferros, Rio Grande do Norte. O Pedro Rufino Neto também conosco na nossa programação. O Alberto Viana aí também conosco.

conosco na nossa programação, né? O Ayrton Andrade Filho, aí em Portugal, né? É isso aí. É, também está há pouco tempo, vi aqui no meu Facebook, é sua prima aí, né? É isso aí. É, também lá de Portugal, né, Rebeca, né? Olha, é isso aí. Então vamos agora com as músicas regionais. Olha, que você ouça esses louvores para o seu enlevo espiritual. E vamos aí também para o Zerino Gomes, né? O Zerino Gomes aí, de Governador de São José. Tempo, muito tempo que não vejo aqui o Zerino aí. É, lá de Governador de São Osado, né? Ali também da banda de Ipueira. Pois é, quando nós tínhamos os nossos trabalhos aí, quando nós dávamos aí nossa presença, né? Olha, vamos lá, e agora vamos com música, chegando às músicas regional para você, que são quatro louvores. O Eliseu Eduardo e também João Marcos e Maria Eduardo. João Marcos e Maria Eduardo canta inicialmente, esta é a última hora. Eliseu Eduardo canta Glória, Honra e Poder, né? E você vai ouvir aí o Elion. É, o Elion vai cantar. Vamos ouvir, ele vai cantar a música Você Vai Vencer, muito linda, né? E depois você vai ouvir aí a Iara e a Imara, ela vai cantar a música muito linda para todos nós, né? Olha aí a música que ela vai cantar aqui para todos nós, né? Glorificai o Redentor, são quatro músicas aí para você nesta manhã. Vamos lá, chega lá, João Marcos e Maria Eduarda cantando e louvando o nome do Senhor Jesus. Vamos ouvir!

Alucinador chegando a hora certa, vamos lá, são 6 horas e 47 minutos. E repetindo a hora, 6 horas e 47 minutos na cidade de Mossoró, o país de Mossoró, o programa O Semeador para você.

programa O Semeador, chegando agora a mensagem do reverendo Arival Dias Gazimiro, a mensagem de paz. Olha que tema, né? Hoje, né? É, o tema hoje é pesado, né? Tá certo? É pesado. E eu quero que você ouça essa mensagem do pastor Arival Dias Gazimiro, pastor da Igreja Presbiteriana de Pinheiros, em São Paulo, né? E ele vai trazer uma mensagem para o seu coração nesta manhã pela Rádio Rumo ao Sertão. E você medite naquilo que Deus quer colocar na sua vida, né? Certo? É muito importante para você dar ouvido à palavra de Deus para o seu coração, né? E a mensagem de hoje é muito especial para você, né? Quero que você preste bem atenção. Trata dos riscos da desobediência. Os riscos da desobediência, né? Não siga, olha, não siga este exemplo, né? É o que ele vai dizer aqui para você, com a mensagem de paz, tá bom? Vamos ouvir a mensagem de paz com o pastor Arival Dias Gazimiro, que hoje está aí no grande treinamento de Teleios aí com os pastores da Coreia. Olha, uma bênção. Gostaria muito de estar presente, mas quem sabe outra oportunidade nós estaremos. Que Deus abençoe a todos vocês aí com a mensagem de paz do pastor Arival Dias Gazimiro. Vamos ouvir!

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1: E com vocês, o pastor Arival Dias Ramiro, com a mensagem para você: os riscos da desobediência. Não siga este exemplo, pastor Arival. Vamos ouvir o pastor da Igreja CNL Pinheiros em São Paulo.
2: Versículo 32, vamos ler juntos? O que, que diz aí? Lembrai-vos. Pronto, sermão é esse. Lembrai-vos quem é que disse isso? Quem é que disse isso? Jesus Cristo. Jesus não disse: lembrai-vos de mim. Jesus não disse: lembrai-vos de Abraão, de Davi, de Samuel, de Elias, de Isaías. Ele diz: lembrai-vos da mulher de Ló. A quem Jesus disse isso? Aos seus discípulos. Ele não disse para os fariseus, ele não disse para os incrédulos, ele não diz para as multidões, ele diz para a sua igreja: lembrai-vos da mulher de Ló. Em que contexto ele diz isso? No contexto de sermão escatológico. Ele está dizendo: olha, o reino de Deus chegou, o reino de Deus está sendo plantado. E assim como no dia de Moisés as pessoas estavam ocupadas com muitas coisas, e Jesus Cristo e veio o dilúvio, assim também acontecerá na minha segunda vinda. E eu quero que vocês se lembrem da mulher de Ló. Eu tive mês passado lá visitando Israel, e estive justamente nessa região do Mar Morto, onde, após estudos da arqueologia, se diz que são as ruínas da cidade de Sodoma e Gomorra. E tudo lá hoje está transformado em montanhas de sal. Eu tive a curiosidade de ir lá, de entrar em uma das cavernas, de pegar, e você vê a montanha, o morro é feito com terra, areia e sal. E como o judeu gosta de vender as coisas da Bíblia, tinha lá uma estátua assim, tipo um corpo, e a guia diz: pastor, ali é a mulher de Ló. Eu falei: eu posso ir lá ver? Eu posso dar uma cutucada para ver se de fato é? Mas veja, por favor, lá em Gênesis, capítulo 19, a partir do versículo 23, Ló era casado com esta mulher, não se apresenta o seu nome. Ló teve duas filhas com esta mulher. E todos nós sabemos que Ló, ele era sobrinho de Abraão. E quando houve uma dissensão por causa da bênção do enriquecimento, Ló escolheu ir morar em Sodoma e Gomorra. E Abraão ficou no deserto. Todos nós sabemos que Sodoma e Gomorra era uma cidade profana, de tal maneira que Deus então resolve destruir a cidade de Sodoma e Gomorra, as duas cidades. E diz no versículo 23 de Gênesis 19: saía o sol sobre a terra quando Ló entrou em Zoar. Então fez o Senhor chover enxofre e fogo da parte do Senhor sobre Sodoma e Gomorra, e subverteu aquelas cidades e toda a campina e todos os moradores das cidades e o que nascia na terra. Versículo 23, vamos ler comigo? E a mulher de Ló olhou para trás e converteu-se numa... Qual foi o pecado dessa mulher? Olhou para trás. Pesado isso, né? Mas por quê? Por que que Jesus Cristo, ele quer que nós nos lembremos da mulher de Ló? Primeira razão que eu vejo é que ele quer que nós aprendamos que os privilégios espirituais que nós podemos ter na vida, eles não garantem a nossa salvação. No contexto patriarcal, não existia igreja, não existia templo, não existia comunidade de crentes. A religião era familiar, a religião se restringia às famílias, e poucos eram aqueles que Deus havia escolhido se revelar. E você sabe que lá em Gênesis capítulo 12, Deus se revela a Abraão e chama Abraão com Sara, e junto com Abraão e Sara foi Ló, a sua esposa. Ló era sobrinho de Abraão, e com certeza nessas peregrinações essa mulher teve a oportunidade de conhecer a Deus, de ser abençoada por Deus. Ela teve o privilégio de participar de momentos de adoração e de revelação que um tio do seu marido. Irmãos, o fato de você estar na igreja, o fato de você cantar, de você participar, de você ser abençoado por Deus, isso não significa que você está o quê? Salvo. Por favor, veja 1 Coríntios, capítulo 10. A partir do versículo 1 diz: ora, irmãos, não quero que ignoreis que nossos pais estiveram todos sob a nuvem e todos passaram pelo mar, tendo sido todos o quê? Batizados. Todos foram batizados. Saíram do Egito, experimentaram os milagres de Deus do mar se abrindo. Todos foram batizados. Versículo 3: todos eles comeram de um só manjar espiritual e beberam da mesma fonte espiritual, porque bebiam de uma pedra espiritual que os seguia, e a pedra era Cristo. Agora veja o versículo 5: entretanto, Deus não se agradou da maioria deles, razão porque ficaram o quê? Prostrados no deserto. Meus irmãos, e veja no versículo 11, lê junto, bem forte: essas coisas lhes sobrevieram como exemplos e foram escritas para advertência a nós, de nós outros, sobre quem os fins dos séculos têm chegado. Ou seja, nós precisamos nos lembrar do passado. A Bíblia registra os fatos históricos do passado justamente para nos revelar que o fato de eu ter participado, experimentado, desfrutado de privilégios espirituais, isso não garante a minha salvação. Eu sei que tem muita gente que tem vindo à igreja de Pinheiros. Uns vêm por curiosidade, outros vêm com raiva para apanhar durante o sermão, outros vêm porque se sentem bem. E eu acho que é um privilégio a gente estar aqui juntos todos os domingos, termos a liberdade de culto, a liberdade de expressão de culto. Somos pessoas extremamente abençoadas, como a mulher de Ló. A Bíblia diz que Ló, apesar de ter feito a escolha errada de morar em Sodoma e Gomorra, ele era um homem crente, justo. Então você pode estar casado com um homem crente, com uma mulher crente, mulher de Deus, homem de Deus. É um privilégio, é uma bênção que Deus dá para você. Você pode ter um histórico de vida em que você já experimentou. Você tem pai, você tem mãe, você tem avós. Você se diz assim: eu sou um presbiteriano de quarta, quinta geração. eu sou uma pessoa que eu tenho aí uma ascendência espiritual maravilhosa. Mas isso não lhe garante o quê? Salvação. Lembrai-vos da mulher de Ló. Mas em segundo lugar, lembrai-vos da mulher de Ló, porque a mulher de Ló, ela saiu de Sodoma e Gomorra. Ou, se você observar bem, eles foram arrastados. Arrastados. E diz lá que Jó demorou para sair. E que os anjos puxaram. E eu, aqui na minha cabeça, se Ló demorou, foi por causa da mulher. Você vem para a igreja, por que você demora em chegar na igreja? Mulher arrumando. É assim ou não é? Os anjos tiveram que arrastar. Arrastar. Mas o que eu vejo aqui é o seguinte: essa mulher foi tirada de Sodoma e Gomorra. Mas Sodoma e Gomorra não foi tirada de dentro do seu coração. Porque ela olhou o quê? Para trás. Lembrai-vos da mulher de Ló, porque você pode estar na igreja. Presencialmente, você pode estar lutando para ter um relacionamento pessoal com Deus, mas o seu coração está no mundo. O seu coração está em Sodoma e Gomorra. O seu coração não está em Deus, nas coisas de Deus. Você está fisicamente fora de Sodoma, mas o seu coração está lá em Sodoma. Abra sua Bíblia, por favor. Lá na primeira carta de João, 1 João, capítulo 2. Existe um amor que Deus nos proíbe. Deus é amor. Deus nos dá o mandamento de amar uns aos outros. Mas há um amor que Ele nos proíbe. 1 João, capítulo 2, diz assim no versículo 15. O que diz? Não ameis o mundo, nem as coisas que há no mundo. Se alguém amar o mundo, o amor do Pai. Então preste atenção. Não ameis a Sodoma e Gomorra, nem as coisas que existem lá em Sodoma e Gomorra. Se alguém amar Sodoma e Gomorra, o amor do Pai não está nele. Ela amava aquela cidade, ela amava aquelas pessoas que estavam lá, ela amava o estilo de vida que estava lá. Se você observar bem o texto lá de Gênesis, estudar a história da destruição, eu acho impressionante, porque hoje quando você chega nessa região que está no Mar Morto e se chama todo o deserto de Judá, você vai observar que depois que Deus mandou o juízo sobre essa região, nada prolifera ali, virou um deserto. Todas as cidades foram destruídas, toda a população foi destruída. Hoje é um grande deserto, um deserto salgado, um deserto cheio de sal, de enxofre. E aqui entra uma questão que é muito importante para mim e para você entender, como está no texto. Veja lá, por favor, Gênesis, capítulo 19, versículo 15. Vamos ler, por favor, desculpa, a partir do versículo 12. Então disseram os homens a Ló: tens alguém mais dos teus? Genro e teus filhos e tuas filhas, todos quantos têm na cidade, faz-os sair desse lugar? Pois vamos destruir esse lugar, porque o seu clamor se tem aumentado, chegando até a presença do Senhor, e o Senhor nos enviou para destruí-lo. Então saiu Ló e falou aos seus genros que estavam para casar com suas filhas e disse: levantai-vos, saí desse lugar, porque o Senhor há de destruir a cidade. Acharam, porém, que ele o quê? A mulher de Ló disse: poxa, minhas filhas, estava tudo encaminhado. Os anjos não queriam, porque os genros não o quê? Temiam o Senhor. E sogra gosta de genro, misericórdia. Veja no texto, irmãos, por favor, versículo 14. Então saiu Ló e falou aos seus genros, mas eles achavam que era piada. Ao amanhecer, apertaram os anjos com Ló, dizendo: levanta-te, toma tua mulher e as tuas duas filhas que aqui se encontram, para que não pereças no castigo da cidade. Agora veja bem, como porém o que se demorasse. Para essa palavra. Demorou. Às vezes você está num pecado, você está numa vida errada, Deus está apertando você, Deus está chamando você, Deus está dizendo para você que vai ser destruída a cidade, mas você demora. Você demora. E eu imagino que ele demora justamente, não Ló, e ele está sendo puxado aqui, mas agora, se os genros não querem ir, vamos sair os quatro. Veja, meus amados irmãos, lá no versículo 30 de Gênesis 19, que as filhas de Ló foram salvas, mas elas traziam Sodoma e Gomorra dentro do coração delas também. Sabia disso? Versículo 30: subiu Ló de Zoar e habitou no monte, ele e as suas duas filhas, porque receavam permanecer em Zoar. E habitou numa caverna, e com ele as duas filhas. Então a primogênita disse à mãe da moça: nosso pai está velho, não há homem na terra que venha unir-se conosco, segundo o costume de toda a terra. Vem, façamos beber vinho, deitemos com ele e conservemos a descendência do nosso pai. Naquela noite deram a beber vinho a seu pai, e entrando a primogênita se deitou com ele, sem que ele a notasse, nem quando ela se deitou, nem quando se levantou. No dia seguinte, a primogênita diz a mais nova: deita também, eu deitei ontem, deita com ele. Demos de beber vinho também essa noite, entra e deita com ele. De novo, versículo 35. E aí no versículo 36 diz assim: as duas filhas de Ló conceberam do próprio. Onde é que essas meninas aprenderam as relações incestuosas? Em Sodoma e em Gomorra. Sodoma e Gomorra. Meu irmão, olhar para trás significa que você, o Deus está tirando você do mundo, que Deus está pronto a salvar você, mas o seu amor ainda está preso ao mundo. E você corre um perigo muito grande, porque quando Jesus Cristo diz para mim, para você, diz para a sua igreja: lembrai-vos da mulher de Ló, ele não está falando só que os nossos privilégios espirituais, eles não são suficientes para produzir a nossa salvação, mas ele está dizendo: olha, lembrai-vos da mulher de Ló. Sabe por quê? Porque ela demorou no pecado e ela olhou para trás. E a palavra de Deus já havia estabelecido que elas não deveriam o quê? Olhar para trás. Foi a única exigência. E olhar para trás significa aquilo que Jesus Cristo diz, que todo aquele que põe a mão do arado não deve olhar mais para trás. Que aquele que segue a Cristo tem que renunciar a si mesmo, renunciar ao pecado, renunciar ao mundo. Quem quiser ganhar sua vida, perdê-la. Perdê-la. Mas Lembrai-vos da mulher de Ló, não somente por causa disso, mas porque o juízo de Deus, ele é inevitável. Sabia disso? Nós gostamos muito desse conceito do amor de Deus. Deus é amor. Mas a Bíblia diz também que Deus é justiça. E que Deus é tão justo e tão santo e tão amoroso que ele não pode tomar o culpado por inocente. E a prova disso é que para ele nos inocentar, ele derrama a sua ira, o seu castigo sobre Jesus Cristo, para que através da expiação de Cristo, eu e você pudéssemos ter o perdão dos nossos pecados. Aquela mulher, ela saiu de Sodoma, mas ela se tornou alvo, um emblema do juízo de Deus. Ela se tornou uma estátua de sal. Eu fico pensando nisso, e eu falei aqui a semana passada, um sermão muito indigesto sobre inferno. Veja lá Lucas 16, um capítulo antes do que nós lemos. Lucas, capítulo 16. É tão interessante porque a gente não pensa nisso. Porque tornasse uma estátua de sal, a gente poderia caminhar pelo aquele conceito escatológico do aniquilamento, que ela foi aniquilada. Não é assim? Só que nós somos o quê? Corpo e alma. Ela se tornou uma estátua de sal, mas a alma dela seguiu para Deus. E se você observar bem, lá no versículo 23 de Lucas 16, diz assim: no inferno, estando em tormento, levantou os olhos e viu ao longe Abraão e Lázaro no seu seio. Então, clamando, diz: Pai Abraão, tem misericórdia de mim, e manda Lázaro que molhe em água a ponta do dedo e me refresque a língua, porque estou o quê? Atormentado nessa alma. Se a aniquilação da mulher de Ló fosse somente se tornar uma estátua de sal, seria muito bom, porque ali o seu fim acabaria. Mas não é assim. A alma dela continua existindo. E é muito interessante, muito necessário que eu e você, nós possamos entender. Porque Jesus Cristo, ele nos lembra que a maior alegria que eu tenho nesta vida é de saber que o meu nome está escrito no livro da vida. E que ele, Jesus, ele tem poder tanto para matar, como para tirar a vida, ou para mandar a pessoa para o céu e para o inferno. Lembrai-vos da mulher de Ló, para que eu e você, ao partirmos desta vida para outra, não partamos sem a fé verdadeira, sem a conversão verdadeira, sem a salvação verdadeira. Lembrai-vos da mulher de Ló, é um sermão evangelístico. É um convite para você trazer à memória o destino de todos aqueles que não obedecem a Deus e daqueles que amam o mundo, porque quem ama o mundo, o amor do Pai não está nele. Eu queria que você fosse a João, por favor. João capítulo 3. O versículo 17 e 18: porquanto Deus enviou o seu Filho ao mundo, não para que julgasse o mundo, mas para que o mundo fosse. Ele veio para salvar, ele não veio para julgar. Mas quem nele crê, não é julgado. O que não crê já está julgado, porquanto não crê no nome do unigênito Filho de Deus. E qual é o julgamento? Lê forte comigo, versículo 19. O julgamento é este: que a luz veio ao mundo, e os homens amaram mais as trevas do que a luz, porque as suas obras. A mulher de Ló amava mais Sodoma e Gomorra. Ela amava mais o pecado do que a Deus. E o texto de João 3,36 diz: por isso, quem crê no Filho tem a vida eterna. O que todavia se mantém rebelde contra o Filho não verá a vida, mas sobre ele permanece o quê? A ira de Deus. Então, nessa manhã solene, eu quero que você volte para casa com esse versículo. Lembrai-vos da mulher de Ló. E que você tome uma decisão. Você tome uma decisão. Não brinque com Deus. Não leve a sua vida espiritual no automático. Não esteja aqui com um pé na igreja e um pé no mundo. Você é um São Raimundo e vai para o inferno. Tome a decisão de levar Deus a sério, de não olhar para trás, de romper com o mundo, com o pecado, com as estruturas que Deus abomina e que Deus odeia. Esse é o desafio, porque Jesus Cristo, ele está voltando. Voltando. E se dependesse de mim, eu queria que ele voltasse hoje. Não queria nem comprar galpão, porque a coisa está feia. O mundo está de cabeça para baixo. Mas se ele não vier também, eu e você, nós podemos ser chamados a qualquer instante. A Bíblia diz: está ordenado aos homens morrerem uma só vez, e logo depois vem o juízo. Tome a decisão hoje. Entregue sua vida a Cristo hoje. Saia de Sodoma e não olhe para trás. Olhe para frente. Olhe para Jesus. Ele é o autor e o consumador da nossa fé. Amém. Vamos ficar de pé. Eu quero orar com você agora. Você que está nos assistindo aí também, que crente é um bicho complicado. Tem muito crente, filho de crente, neto de crente, morando no interior, veio do interior para São Paulo, foi abençoado, está afastado da igreja. Eu vi um dia um testemunho de uma menina médica, recém-formada, diz: a igreja de Pinheiros não é a igreja do meu nível espiritual e intelectual. Às vezes o que está afastando você de Deus são as bênçãos de Deus, aquilo que Deus deu para você sem você merecer, por causa da fidelidade, da aliança que ele fez com seus pais. Porque o nosso Deus era fiel até mil gerações. Ele é fiel. Não brinque com Deus. Não brinque. Lembrai-vos da mulher de Ló. Você que está preso às tradições, meu irmão, corra para fazer sua profissão de fé, seu batismo. Assuma um compromisso com Deus. Sai da clandestinidade espiritual. Vem logo. Vem hoje. Se o Espírito falar com você, chamar você, não endureça o seu coração. Renda-se ao Espírito Santo.

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Você acabou de ouvir aí uma mensagem para todos nós, né? Uma mensagem para nós refletir, para todos nós refletir, para todos nós meditar a importância, né, da obediência a Deus, né? Você viu um triz, uma coisa tão pequena, só pediu uma coisa, não olhe para trás. Deus está pedindo tantas coisinhas pequenininhas, né? Não perca o culto, não perca a oração, não perca a adoração, não perca a evangelização, não perca ler a Bíblia. Não é só isso. Lê a Bíblia, ore, evangelize, obedeça a Deus. Aí sim, aí você alcança as bênçãos de Deus por completo, né? Você viu que o caso da mulher de Ló, mulher nova e tudo, mas virou uma estátua de sal e partiu, foi salvo, foi para o céu, mas a trajetória da vida foi interrompida por causa da desobediência. Obrigado, pastor Ivaldo Dias Gasmiro, por essa mensagem maravilhosa ao nosso coração.

Programa Alucinador, chegando agora para você as músicas dos nossos cantores. O pastor João Fernandes vai cantar agora no nosso programa, né? A música Sou Missionário. E depois vamos ouvir Luiz de Carvalho cantando O Rei Está Voltando. Eu quero oferecer quem está conosco aqui na nossa programação, né? Que bom, Deus abençoe a todos os nossos ouvintes que estão ligados conosco na nossa programação, né? É bênção de Deus, tá? Ok? Então vamos lá. A quem está conosco aí na nossa programação, Rizia Smith, deixa daí. Olha, também conosco aí, disse L.N. Fortes, também na nossa programação. O meu querido Francisco Canidazinho aí em Açu, também chegando agora aí no nosso programa. O meu querido Adiel de Araújo Fontes, lá de José da Penha, no Alto Oeste aí. Que Deus abençoe você, Adiel, sua mãe, seus filhos, Sarinha, pois é, todos vocês aí, tá bom? Um grande abraço. Olha, também conosco aqui na nossa programação é o William Medeiros, ele é de Pombal, mas ele é missionário lá em Guaporé, no estado de Goiás. É isso aí, olha, que Deus te abençoe, meu amado missionário, também os grupos.

casa que sempre me hospedou aí, quando eu pregava por aí, pela igreja, né, de segunda, primeira, essa igreja aí de Volta Redonda. Meu querido Alceu Moreira da Silva, olha, um presbítero muito querido aí, São José do Rio Preto, nosso parceiro, o presbítero Alceu esteve comigo, eu estive lá com ele, fui várias vezes lá em São José do Rio Preto. É um homem comprometido com missões, né? Que Deus abençoe, meu amado presbítero Alceu aí em São José do Rio Preto. E vamos com... desculpe, com música para você aí. Olha, Abraão Lima também conosco aqui na nossa programação, e vamos ouvir esses louvores, né? O reverendo João Fernandes cantando, né? E Luiz de Cavalho também, um na terra e outro no céu, cantando e louvando o nome do Senhor Jesus. João Fernandes canta Sou Missionário, e Luiz de Cavalho canta a música, né? Certo? Muito bonita, né? Muito bonita mesmo, né? Para você, né? O rei está voltando. Também mando para Adonias Clemente dos Santos, né? O Vitor Corrêa também conosco na nossa programação. Olha, Lu Bertrand, lá de São José do Rio Preto, né? Pois é, olha, o meu querido presbítero Vicente Gouveia, presbítero aí em Ilhéus, na Bahia, onde eu estive lá na igreja dele e percorri com ele algumas congregações daquela cidade. Olha, vamos aí com a música, vamos lá! Canta João Fernandes, Sou Missionário, e canta também aí para nós, Luiz de Carvalho, dois louvores para você, o rei está voltando. Vamos lá!

Programa do Semeador, e vamos com a hora certa. Em Mossoró são 7 horas e 34 minutos, vamos repetir a hora. 7 horas e 34 minutos na cidade de Mossoró, o país de Mossoró. 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

0: programa do Semeador, chegando agora a hora da participação dos nossos irmãos que vão trazer a sua participação aqui no nosso programa. Vamos começar aqui a nossa programação de hoje com o presbítero Salles aqui de Mossoró, e ele traz o seu bom dia aqui no nosso programa de hoje para você. Deputados aqui na cidade de Mossoró, vamos lá.
1: Bom dia, pastor Marcos, bom dia, ouvintes do programa O Semeador. Aqui quem fala é o presbítero Salles, me congrego na Igreja Presbiteriana Nova Betânia, aqui em Mossoró, Rio Grande do Norte. Quero deixar um texto para meditação dos amados ouvintes do programa O Semeador, na Rádio Rumo ao Sertão, nessa manhã. O tema escolhido de hoje é Em Busca de Jesus. Está lendo no Evangelho, segundo escreveu São João, capítulo 20, o verso 4, que diz assim: ambos corriam juntos, mas o outro discípulo correu mais depressa do que Pedro e chegou primeiro ao sepulcro. Queridos ouvintes, a busca dos discípulos não foi diferente da busca de pessoas por Jesus pelos séculos afins. Embora possamos estar longe da experiência de um sepulcro vazio, podemos ver claramente as boas novas. As Escrituras nos impelem a esperar e buscar e correr em direção a Jesus e ao seu amor. Mesmo com dúvidas, perguntas, incerteza, lembremos-nos da fidelidade de Deus, proclamada lá em Jeremias 29:13. Se me buscares de todo o coração, me encontrarão, disse Deus. Hashtag sou de Cristo. Queridos, nós precisamos seguir a palavra de Deus. Ela nos ensina que o Deus vivo, além de ser o Criador de todas as coisas, Ele cuida daqueles que o buscam. É o que nós vemos no capítulo 29, o verso 3. Ele diz: buscar-me-eis e me achareis quando me buscar de todo o vosso coração. Isaías diz: buscar o Senhor enquanto se pode achar, invocar enquanto está perto. Busque a Deus, busque a Jesus.

0: E tenham todos um bom dia, na graça e na paz dele que é o nosso Senhor e Salvador, Jesus Cristo. E ele é o único, supremo, sumo sacerdote. Intercede por nós.
1: Obrigado, presbítero Salles, aqui na cidade de Mossoró, no Rio Grande do Norte, agora chegando para Bito Pita, no Rio de Janeiro, trazendo o seu bom dia, Pita.
2: Bom dia, pastor Marcos, e bom dia a todos os ouvintes da Rádio Rumo ao Sertão. Quem fala aqui é o presbítero Peter Tenney, e falo da cidade do Rio de Janeiro, e nós lemos hoje o Evangelho de Lucas, capítulo 5, versículo 39, que diz assim: e ninguém, tendo bebido o vinho velho, prefere o novo, porque diz, o velho é excelente. Esse versículo termina essa sessão na minha Bíblia, que fala sobre o jejum, que começou com aquela comparação que os fariseus estavam fazendo entre os discípulos de João, os próprios fariseus, e o discípulo de Jesus, né? Um jejuando e outro comendo e bebendo, né? Depois ele fala de roupa nova e roupa velha, vinho velho, vinho e odres velhos, e justamente dizendo que não dá para conviver essas duas coisas, o velho e o novo nesse sentido, né? Assim como a nossa vida nova, né? O próprio apóstolo Paulo fala: e quem está em Cristo é a nova criatura, as coisas velhas já se passaram, tudo se fez novo. Então, Jesus tem enfatizado, quando você mistura o velho e o novo, isso vai estragar. Mas aqui nesse último versículo, ele tem uma outra abordagem aqui. Diz que ninguém, tendo bebido vinho velho, prefere o novo, porque diz que o velho é excelente. Nós sabemos que, em se tratando de vinho, né, normalmente o vinho mais velho é mais valorizado, né, tem mais fermentação e tudo mais, né. O vinho novo já não tem isso, né. Dependendo do caso, é quase um suco de uva, né. Depois, com o tempo, ele vai fermentando mais e mudando mais, né. O Senhor Jesus está dizendo que aqui, de alguma coisa, quando ele fala de vinho velho, ele está falando desse legalismo judaico, né? Esses costumes, né? Que realmente no seu momento eram maravilhosos, né? Coisas dadas por Deus e ajudou muito ao povo a andarem, né? Seguirem, né? Mas apontando sempre para o Messias, né? Apontando para Jesus. Essas autoridades judaicas não reconheciam em Jesus, assim como o judeu hoje ainda também não reconhece em Jesus o cumprimento como sendo o Messias, o Salvador. Então, mas ele está dizendo, né, ninguém que bebeu do velho prefere o novo, né, prefere o velho. Né? De alguma forma, ele está querendo dizer que esse legalismo é muito difícil de largar, né? E assim, hoje mesmo as pessoas muitas vezes olham para trás da velha vida e dizem: não, eu era feliz naquela época, eu não tinha essas preocupações que eu tenho hoje, eu podia fazer tudo, eu era livre, etc. E agora a gente tem uma nova perspectiva. Então, muitas vezes a gente pode ficar com saudade, né, daquele tempo, né? E é um perigo. Mas na igreja e na nossa vida, nós devemos buscar seguir o Senhor Jesus. E ele vai suprindo as nossas necessidades. É uma nova perspectiva, novas prioridades. Que Deus nos ensine isso. Que isso fique bem no nosso coração. E que Deus possa abençoar a todos, que todos tenham um bom dia.
1: Obrigado, Peter Volketenen, no Rio de Janeiro. E agora vamos ter o pastor Marcos Nais trazendo a sua devocional Pastoreando no Deserto. O pastor Marcos Nais, vamos ouvi-lo aqui pela Rádio Rumo ao Sertão, na cidade de Mossoró, o país de Mossoró. Programa O Semeador para você. E chegando aí o pastor Marcos Nais, diretamente de Goiânia, no estado de Goiás, e ele traz a sua devocional Pastoreando no Deserto, hoje dia 14 de maio de 9h26. Vamos ouvir o pastor Marco. Vamos ouvir o pastor Marcos Nais, diretamente de Goiânia, no estado de Goiás, com a sua mensagem devocional pastoreando no deserto. Vamos ouvir o pastor Marcos Nais.
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1: Com vocês, o pastor Marcos Nais. Pastor Marcos Nais, diretamente de Goiânia, no estado de Goiás, ele traz a devocional de hoje com o tema Um Exemplo a Não Ser Seguido. Terceira João 1:11, pastor Marcos Nais.
4: Graça e paz a todos, queridos e amados do Senhor. Devocional Pastoreando no Deserto tem como seguinte tema: Um Exemplo a Não Ser Seguido. E o texto da nossa meditação está registrado no livro de 3 João, capítulo único, verso 11, que diz: Amados, não imiteis o que é mal, senão o que é bom. Aquele que pratica o bem procede de Deus. Aquele que pratica o mal jamais viu a Deus. Amém. Queridos, no primeiro século da era cristã, as igrejas já podiam contar com uma forte liderança que as levavam cada vez mais a se firmarem nos ensinos de Jesus passado pelos apóstolos. Nem todas as igrejas tinham seus pastores locais. Algumas eram dirigidas por missionários e evangelistas itinerantes, outras por diáconos e presbíteros, e ainda outras por líderes locais, que faziam a sua liderança através de cartas e orientações apostólicas. Mas seja qual fosse o modelo de liderança adotado de acordo com as circunstâncias das igrejas, o que realmente importava era a sua posição de firmeza diante das lutas e perseguições existentes. As igrejas, mesmo perseguidas, se esforçavam para manter acesa a chama da sua vocação e do ardor do seu testemunho. Elas entendiam a mensagem de Jesus e cumpriam a sua vontade frente ao mundo que as rodeava. Mas na igreja de Pérgamo, queridos, havia um líder, um diácono ou postulante a presbítero, que parecia desconhecer o ensino de Jesus sobre o serviço da liderança. Diótrefes era esse líder. Ele era egoísta, arrogante, maldoso. O mal que Diótrefes causava à igreja era tanto que o apóstolo João o denunciou através da sua terceira carta. Ele diz: Escrevi à igreja, mas Diótrefes, que gosta muito de ser o mais importante entre eles, não nos recebe. Portanto, se eu for, chamarei a atenção dele para o que está fazendo com as palavras maldosas contra nós. Não satisfeito com isso, ele se recusa a receber os irmãos, impede os que desejam recebê-los e os expulsa da igreja. E vemos isso no livro de 3 João, os versos 9 e 10. O que podemos perceber, queridos, no texto citado, é que para João, os motivos que governavam a conduta de Diótrefes não eram nem teológicas, nem sociais, nem eclesiásticas, mas morais. A raiz do problema era o pecado. Diótrefes gosta muito de ser o mais importante, gosta de exercer a primazia, gosta de se colocar em primeiro lugar, gosta de ter a preeminência. Ele não compartilhava o propósito do Pai, que em todas as coisas Cristo tivesse a primazia ou a preeminência, como diz em Colossenses 1:8. Ele queria ser o mais importante. Estava ávido de posição e poder. Ele não tinha dado ouvidos às advertências de Jesus contra a ambição e desejo de domínio. Em Marcos 10, versos 42 a 44, Jesus diz: Vocês sabem que aqueles que são considerados governantes das nações as dominam, e as pessoas importantes exercem poder sobre elas. Não será assim entre vocês. Ao contrário, quem quiser tornar-se importante entre vocês será servo, e quem quiser ser o primeiro deverá ser escravo de todos. Querido, seu próprio amor próprio secreto irrompeu na conduta antissocial, levando-o a proferir palavras maldosas e não a exercer hospitalidade aos pregadores itinerantes que comumente visitavam as igrejas. Por alguma razão, Diótrefe se ofendia com a instrução dos mestres itinerantes. Ele não os honrava por saírem por causa do nome de Jesus. Estava mais interessado na glória do seu próprio nome. Talvez não tivesse melhor razão para recusar acolhida a estes estrangeiros do que o fato de João ter ordenado isso. Ele não os teria em seu lar e não lhes daria ajuda. E aos que quisessem obedecer a João e recebê-los, ele primeiro os impedia de levarem a efeito o seu desejo e depois os expulsou da igreja. O amor próprio vicia todas as relações. Diótrefes difamou a João, tratou com pouco caso os missionários e excomungou os crentes leais porque queria ter a primazia. Queridos, a vaidade pessoal ainda está na maioria das dissensões em toda a igreja local. O Diótrefes de ontem é ainda o Diótrefes de hoje. A sede de poder, a arrogância, o estrelismo, o ser o destaque, o ser o centro das atenções são elementos anticristãos na vida de muitos crentes hoje em dia. Pessoas que não medem as consequências e não se importam com ninguém para estarem sempre em evidência, querem ser o foco, aparecer e tomar para si a liderança quando não foram investidos para isso. Crentes assim precisam aprender com João Batista sobre a virtude da humildade. Ele disse em João 3:30: é necessário que ele, Jesus, cresça e que eu diminua. Precisamos compreender e admitir que nós é que somos servos e que no reino de Deus os valores são invertidos. O maior é o menor e o menor é o maior. Devemos adotar como divisa as palavras do apóstolo Pedro, que afirmou: sejam todos humildes uns para com os outros, porque Deus se opõe aos orgulhosos, mas concede graça aos humildes. E o maior exemplo de humildade encontramos, queridos, na pessoa de Jesus, que afirmou: pois nem mesmo o Filho do Homem veio para ser servido, mas para servir e dar a sua vida em resgate de muitos. Portanto, querido, ser Diótrefes é ser do mal, pois as palavras más e as más obras emanam do maligno que desde o princípio sempre quis ter a supremacia e que por isto foi destituído da presença de Deus. O conselho de João para nós é este: amado, não imite o que é mal, mas sim o que é bom, e aquele que faz o bem é de Deus, e aquele que faz o mal não viu a Deus. Sejamos que sejamos diferentes, mostramos a todos, por nossas boas obras, nossas boas atitudes, que pertencemos de fato a Deus, que é amor. Oremos. Obrigado, Senhor. Obrigado pela tua palavra, que também nos ensina. Ensina, Senhor Deus, a não tomarmos, a termos atitudes erradas, contrárias àquilo que o Senhor ensina na sua palavra. Dá-nos, Senhor, uma disposição para servi-lo, para honrá-lo e para glorificá-lo sempre ao exemplo de Jesus. Dá-nos humildade, Senhor. Eu peço a tua bênção e oro em nome de Jesus. Amém. Queridos, eu sou o pastor Marcos Naz, da Igreja Presbiteriana Canaã. E essa foi mais uma meditação com o propósito de trazer edificação às nossas almas. Temos todos um bom dia na presença de Cristo Jesus. Amém.
1: Obrigado, pastor Marcos Naz, diretamente de Goiânia, no estado de Goiás. Ele trouxe a devocional dele de hoje, muito, muito boa, especial para você refletir naquilo que Deus está falando para você. E vamos agora com o pastor Samuel Pinheiro, de Pernambuco, trazendo a sua meditação de hoje para você. Pastor Samuel Pinheiro, com a meditação de hoje para você pela Rádio Rumo pela Rádio Rumo ao Sertão, na cidade de Mossoró, o país de Mossoró. E vamos aí, pastor Samuel Pinheiro, com a sua meditação de hoje para você.
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5: Bom dia, graça e paz. No livro de Isaías, capítulo 49, verso 15, está escrito: haverá mãe que possa esquecer do seu bebê que ainda mama e não ter compaixão do filho que gerou? Embora ela possa esquecê-lo, eu não esquecerei de você. O ser humano é um ser social, mas muitas das vezes tende a olhar primeiro para si mesmo. A verdadeira compaixão, misericórdia e amor procedem de Deus, pois fazem parte de sua própria essência. Mesmo que uma mãe venha a esquecer de seu filho que gerou, como diz o texto, Deus jamais abandona os seus. Ele se compadece de nós, nos sustenta, aquece nos dias frios, alimenta nossas vidas e nos conduz pelo caminho certo. Deus não se esquece de nós. Dia após dia, derrama sobre nossas vidas a sua bondade e misericórdia, envolvendo-nos com a graça revelada em Cristo Jesus. Graça que permanece para sempre. Deus te abençoe. Este é o devocionário de hoje, o Reverendo Samuel Pinheiro, da Igreja Presbiteriana do Brasil, do bairro Belvedere. Tenham todos um dia abençoado, no nome de Jesus. Forte abraço. Tchau.
1: Obrigado, pastor Samuel. E agora, chegando o pastor Elomar Pereira, pastor da Igreja Assembleia de Deus aqui de Mossoró, e ele traz a seguinte reflexão: uma pessoa verdadeiramente culta não usa o saber para diminuir ninguém, mas para iluminar caminhos, ensinar com respeito e ser com amor. Quanto maior o conhecimento, maior também deve ser a humildade. A Bíblia nos ensina, porque o Senhor é quem dá sabedoria, da sua boca procedem o conhecimento e o entendimento, lá em Provérbios 2 e 6. E ele deixa o pastor Elomar um bom dia na paz do Senhor. Obrigado, pastor Elomar Pereira, aqui da cidade de Mossoró, Rio Grande do Norte. Vamos aí com o programa O Semeador para você.

Lúcia Mendonça, chegando agora músicas para você aqui pela Rádio Rumo ao Sertão, na cidade de Mossoró, o país de Mossoró. Vamos ouvir música e oferecer a quem está conosco na nossa programação de hoje para você aqui pela Rádio Rumo ao Sertão, na cidade de Mossoró, o país de Mossoró. Programa O Semeador, para você, pela Rádio Rumo ao Sertão. E vamos oferecendo música para quem está ligado na nossa programação, né? E vai aí para a irmã Dice, LN Forte. Também mando para o meu querido Irenberg Lopes, chegando agora aqui da cidade de Mossoró, conosco na nossa programação. Também conosco Adalberto Júnior. Também vamos ouvir música e louvores de adoração a Deus aí para o pastor João Fernandes, que já cantou aqui no programa. E também mando música aí para João Batista, nosso missionário, presbítero aí em Sítio Corvo 2, Apodi. Também mando para Daniel Pereira Pani, conosco, né? Grupo aí do nosso querido irmão João, também da Marli, né? Também mando música aí para você que está ligado conosco na nossa programação aí. Olha, o reverendo Jean A. Mesquita, acho que deve estar, deve estar na Bahia. É isso aí, que Deus abençoe aí na cidade baiana, né? Também mando música aí para o reverendo Cid Caldas aí em São Paulo. Também conosco o presbítero Washington Luiz aqui na cidade de Mossoró, Rio Grande do Norte. E vamos aí com música Flávia Alves aí em Praia Grande, onde estive lá com ela lá, e a igreja muito bacana, muito bonita, né? Olha, o meu querido reverendo Valdir, o irmão do meu querido Joel, isso aí, Reis aí em São Paulo, e do Gildásio Reis também, né? Pois é, Valdir e sua esposa Ana Reis aí na escuta do nosso programa aqui pela Rádio Mossertão. E vamos aí com música para você aqui pela Rádio Rumo ao Sertão, na cidade de Mossoró, que está aqui com você trazendo a programação toda especial, né? E manda aí para o Canidezinho, Francisco Canidé, aí na cidade de Açu, né? No Rio Grande do Norte, Expedito Elana aí também na cidade de Açu. Que Deus abençoe a esses irmãos, né? O Alexandre de Faria Lima. Eita, Alexandre de Faria Lima, né? É isso aí, também conosco na nossa programação de hoje para você pela Rádio Rumo ao Sertão. E mando música aí para todos que estão ligados conosco na nossa programação. Vamos lá com música para você pela Rádio Rumo ao Sertão, na cidade de Mossoró, o país de Mossoró. Programa O Semeador, para você pela Rádio Rumo ao Sertão, na cidade de Mossoró. E você vai ouvir agora com Jacira Silva, louvor de adoração a Deus, né? Aqui pela Rádio Rumo ao Sertão, na cidade de Mossoró, o país de Mossoró. Vamos lá, canta Não Perde em Questão. Deus está aqui. Vamos lá, louvando a Deus.

0: Programa UCM Edu, chegando agora a hora das notícias do jornal Avanço Missionário, para você ficar por dentro de tudo que acontece no mundo gospel. E vamos com as notícias para você. Notícias.
1: Obra Santa do Espírito é o trabalho do Senhor Jesus realizado por todas as igrejas, né? Conhecidamente evangélicas. Igrejas presbiterianas do Brasil e no mundo plantadas pela IPB. Igrejas presbiterianas no Rio Grande do Norte e no Ceará, plantadas pelo projeto Rumo ao Sertão. E vamos para as notícias do projeto Rumo ao Sertão e as notícias do Brasil.

Chegando agora, Obra Santa, que ninguém detém. As notícias do jornal Avanço Missionário para você ficar por dentro de tudo, tudo que acontece do mundo gospel. Jornal Avanço Missionário, ano 29, Jornal Eletrônico Diário, número 1776. 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E vamos para as notícias, começando com o editorial. A maior ordem do mundo foi dada por Jesus Cristo para alcançar o mundo com o Evangelho da Salvação para judeus e gentios de todas as nações. E vamos para as nossas notícias com os nossos cartazes. Olha, o cartaz número 1, calendário de 2026, hoje, dia 14 de maio. E o versículo, vão por todo mundo, lá em Marcos capítulo 16, versos de 14 a 20. Cartaz número 2, treinamento de discipulado Teleios, aí em São Paulo, na Igreja Serena de Pinheiro, termina amanhã, né? Mas está sendo uma grande bênção. É isso aí. Cartaz número 3, neste sábado, festa aí em Sítio Corre 2 com a nossa missionária Eliane Lucas, Eliane que vai trazer a palavra ali, né? Sobre a homenagem de das mães. Cartaz da inauguração do templo da Igreja Presbiteriana de Alexandria, no Rio Grande do Norte, com a presença do presbítero doutor Vaniel Marinho da Hebron. Olha, e vamos para as manchetes das notícias internacionais. Leiam e vejam tudo no site www.radiorumoaosertão.com.br. Fonte de Christian Poster, Distrito Escolar, cancela programa de liberação para atividades religiosas em resposta à postagem do pastor no Facebook, processo judicial. É confusão, né? É, pois é, tem em todo caso. Mais notícia, fonte, portas abertas. Sobrevivente de ataque de Páscoa se torna enfermeira na Indonésia. Escapou, né, da morte, morreram 300 pessoas. Olha, eu leio toda essa matéria no site www.edmonsertão.com.br. Agora da fonte gospel. Vídeo, mulher desfere socos em evangelista para impedi-lo de pregar em Londres. Brincadeira. Ô, diabo, né? Picuinha. Não é? Diabo, picuinha, né? Pois é. E vamos para as notícias nacionais. Campo Grande, mais um trabalho do Teatro de Fantoches, que será uma bênção na Igreja Presbiteriana, na direção da irmã Gracilene, secretária da Infância e do projeto Rumo ao Sertão, a equipe do reverendo Francisco André. E mais notícias. Limoeiro do Norte, lembrança do Dia das Mães, é uma homenagem a todas as mães da Igreja Presbiteriana em Quixaba, na direção da Reverenda Deusdete de Souza. Limoeiro do Norte ainda será culto de adoração a Deus na Igreja Presbiteriana em Quixaba, em Quixaba. Pois é, um era homenagem à irmã, a outra é notícia, né? Muito bem, na Igreja Presbiteriana em Quixaba, na direção do reverendo Deusdete de Souza. Mais 5 cartazes.
Conexão com Deus, na igreja PCN Pinheiro, São Paulo, toda segunda-feira às 20 horas. Também toda segunda-feira às 20 horas, na primeira igreja PCN de Recife, expondo as escrituras. Cartaz do pastor Samuel Pinheiro, que traz a meditação diária na Rádio Novo Sertão. Pastor Arival Dias, que traz todos os dias a mensagem da Palavra de Deus. E o pastor Marcos Nais, que todos os dias traz a devocional pastoreando no deserto. E vamos para a página número 2 da coluna direita, meditação. Abandonem toda maldade. 1 Pedro 2, de 1 a 3. Primeira parte, de terças às sextas-feiras. Pastor Marcos Severo, é artigo do livro dele no Prelo, de 1 Pedro. Queimadas na Bahia, culto de adoração a Deus na Igreja Presbiteriana, na direção do reverendo Arcanjo Ramalho. E mais notícias, nossa livrariazinha aí, provisoriamente está sendo aqui no nosso jornal, mas vai ser na internet. Olha, peça para você aí no WhatsApp e a gente atende a você. Olha, está incluído o frete já, né? Tá bom? Olha aí, não tem mais Bíblia de Genebra, as que vieram todas se acabaram, está esgotada. Muito bem. Agora, os cartazes. Pastor Manuel Borges, pastor Emanuel Borges, da cidade de São José da Tapera, em Alagoas. Prebito Peter e Prebito Sara, todos trazendo aí a participação no programa. Ok? Queimada na Bahia. Culto de adoração a Deus na Igreja Serena, a direção do reverendo Arcanjo Ramalho. E mais, campanha de oração para o avanço missionário. De Campo Grande, Rio Grande do Norte. E o versículo, então vocês me invocarão, se aproximarão de mim em oração e eu os ouvirei. Jeremias 28, 12. Olha, se inscreva para orar, né? Estou me referindo aqui aos que são avancistas, os que participam dos avanços. Nós vamos fazer ali, pela graça de Deus, um grande trabalho, né? Na residência. Vai ser uma coisa fantástica, né? Tá certo? É isso aí. Reserve a sua camiseta nova. Olha, campanha da oração. Vai ter aí as inscrições que começaram, dezenas de irmãos já se inscreveram. Começa no dia 19 agora. É um minuto de oração. Eita! O ano que vem a gente bota 2 minutos, mas esse ano é 1 minuto de oração. Quando a gente tiver mais consagrado, a gente bota 2 minutos. Aí depois 3, assim vai, quem sabe meia hora, né? Olha aí, vamos aí se inscrever. Pelo WhatsApp, vamos se inscrever pelo WhatsApp 9906-5600. Nós estamos acertando com a irmã Vanusa, a presidente da federação, que é uma conexão com a SAF, né? Da Federação do Trabalho Feminino, né? São 30 dias de oração, o início de 19 de maio. E você, nosso convidado, né? É o seguinte, o esquema é esse aqui, ó. Você ora antes de dormir, né? Antes de dormir. Bem, ou escolhe orar quando acordar. 1 minuto, tá certo? Pode passar na conta, viu? Igual o programa do pastor Marcos Severo, que é de 8h30, termina 8h40, 8h50, 9h, é um negócio sério, né? Bem, na página número 3, evangelização à esquerda, na coluna esquerda, Atos dos Apóstolos, capítulo 14, verso 22. Fortalecendo o ânimo dos discípulos, exortando-os a permanecerem firmes na fé, e mostrando que, através de muitas tribulações, nos importa entrar no reino de Deus.

da União Europeia, deve ser, né? UE, de barrar a carne brasileira, deve ser, né? Barrar a carne brasileira. Lê essa matéria, né? Pois é. Na parte de baixo, na coluna esquerda, o recado de Deus, e na direita, os produtos do recado de Deus. Ok, vamos encerrando a obra santa do Espírito, que ninguém detém, com as notícias do jornal Avanço Missionário para você.

Programa do Semeador, chegando agora a hora da oração. Vamos orar, pessoal. Vamos orar e pedir a bênção de Deus para todo o povo de Deus. Agora pela rádio Rumo ao Sertão, na cidade de Mossoró, o país de Mossoró. Programa O Semeador para você. Vamos orar, eu quero orar com você. Vamos formar a rede de oração, intercessão internacional, a oração da fé.

vamos falar rede de oração, intercessão internacional, oração da fé. Alô, Rícia Smith, governador de São Rosário, também reverendo Zé Wilson, aí em Caraúba, Rio Grande do Norte, para a irmã. Vamos orar com o José Diniz em Cuiabá, né? Vamos orar também com Eilen Beck, aqui na cidade de Mossoró, DCLN Forte. Vamos orar com Zacarias Batista, conosco também na nossa programação. Vamos orar com a Desi Souza, aqui de Mossoró. Orar com Adalberto Júnior. Chegou o momento da oração, intercessão internacional, a oração da fé. Né? Orar com Jair da Cruz, Natário, Natário, também conosco. Vamos orar com Assunção Henrique, aí na cidade de Areia Branca, na cidade de Caraúba, Rio Grande do Norte, a esposa do pastor Giovanni. Também vamos orar com Edilson Paiva, aqui em Mossoró, com Jairinho Cavalcante. Vamos orar, no momento da oração. Vamos orar com o presbítero William Medeiros, aí em Guaporé, no estado de Goiás. Orar com o reverendo João Fernandes, aí em Porto Alegre, Rio Grande do Norte, com o reverendo Deusdete de Souza, na cidade de Limoeiro do Norte, no Ceará. Vamos orar com Daniel Pereira Pani, também conosco na nossa programação, com o presbítero Carlos de Amorim, também conosco aqui na nossa programação, com o Ronaldo Batista, aí Ronaldo e a sua esposa Isabel, aí na abolição 5, né? Acho que é 5, é. Pois é. Antônio Joyce Araújo de Assu, Joyce.

0: minha, como é que tá? Tudo bem? Já, joinha, Deus te abençoe. Olha, também com Armando Oliveira, aí em São Paulo, meu querido Armando, aí da Junta de Missões Nacionais, que eu quero muito bem, aí trabalha na sede, né? Tá certo? Ok. Reverendo Hélio Silva, aí na cidade de Nova Monte Verde, em Mato Grosso, também conosco. Paulo Ivo Nunes, meu querido companheiro da Junta de Missões Nacionais, dormimos no mesmo apartamento, né? E conversamos muito, gente muito fina. É o homem da mão da massa, né? Pois é, depois eu vou pedir a ele uns projetos para fazer muitas igrejas, construir muitos templos aqui e ele botar a mão na massa, né? Minha querida Lucileide, Maria, filha, mãe, a esposa de Elzinho, também a mãe de Adair, aí em Zé da Penha. O meu querido presbítero, o Wagner Ricardo, aí, ele é de Mato Grosso do Sul, mas está em São Paulo trabalhando no Mackenzie. Olha, vamos orar com José Belindo, missionário aí nas Minas Gerais, a Verenda Ivan Gomes, em Queimadas da Paraíba, né? Tem Queimadas lá da Bahia, o pastor Arcleusa e a sua esposa, Vila Neide, sempre aqui conosco no nosso programa, né? Então, formando a rede de oração e intercessão internacional com a DEMI, da IPB, né? É isso aí, para você aqui pela rádio Rumo ao Sertão, na cidade de Mossoró, né? O país de Mossoró, meu querido Ademir aí, em São Paulo, né? Lá em Marília, né? Que Deus te abençoe. Meu amado irmão, também conosco aqui na nossa programação para você, aqui pela rádio Rumo ao Sertão, formando a rede de oração e intercessão internacional, a oração da fé. Vamos orar e pedir a bênção de Deus, né, para nossas vidas, orar formando a rede de oração, intercessão internacional, a oração da fé. Orar pelos pedidos que são feitos a todos nós, né? E também orar pelo Brasil, nossa pátria amada, e orar também pelo mundo, né? Para que a bênção de Deus alcance os corações, né? Vamos orar a Deus Todo-Poderoso e vamos adorá-lo também, né? Porque ele é o Deus Todo-Poderoso. Por isso que o louvor é adoração a Deus. Deus e Pai, te louvamos e engrandecemos o teu santo e maravilhoso nome. Bendizemos o teu nome, Senhor Deus. O teu nome que deve chegar a todas as nações já está chegando, meu Deus. Para que todos os povos tenham a oportunidade de ouvir a voz do Evangelho. Porque Deus é um Deus benigno, poderoso, maravilhoso, que está sentado no trono da eternidade e reina cheio de poder, de majestade, e nada pode fugir do seu controle. O salmista diz que tu és grande e excelso, mas que tu atenta para os pequenos, para os humildes. Muito obrigado a Deus por essa oportunidade de orar a ti, Senhor. Tu sabes, né? Dos pedidos que temos são muitos. Eu quero te apresentar nesta oração, Senhor. Em primeiro lugar, eu quero agradecer a ti pela extensão de Deus Pai, Deus Filho e Deus Espírito Santo. Que nós podemos pedir a ti como o nosso Pai e até pedir ao nosso irmão, o Deus Filho. E ainda ao Divino Espírito Santo, Deus que está no nosso coração. O Deus Pai, nos trata e cuida de nós como seus filhos. O Deus Filho,
1: exemplo que ele teve quando ele foi encarnado, filho do homem na terra, para aprendermos a ser como ele. Também o Deus, e o Deus Espírito Santo, que está arraigado nos nossos corações, tornou templo de adoração a Ti, Senhor, nosso corpo. Que cuidemos bem dessa estrutura que Deus nos dá enquanto vivo aqui na terra, para te adorar e te exaltar. Muito obrigado a Deus, pelo Deus Pai, Deus Filho, Deus Espírito Santo. Obrigado pela Trindade. Agora eu quero te pedir, mas continuo te agradecendo, antes de tudo, agradecer a salvação, o verdadeiro arrependimento dos pecados que contraria e que te desagrada e que nos prejudica. Pai, muito obrigado pela tua escolha. Não somos merecedores, só a tua graça. Mas eu quero te pedir, Senhor, te pedir, ó Deus, pelo mundo, pelas nações, traz paz. Livra o mundo, ó Deus, da fome, das guerras, das pestes, das tragédias, dos acidentes graves. Ó Deus amado, abençoa o Brasil, nossa pátria amada. Na força do teu povo, Senhor. Seu Deus amado, também, Pai, com aqueles que estão na incredulidade, que eles se convertam a Ti, se livrem da morte eterna. Eles ouçam o Evangelho da fé. Quero, ó Deus, orar a Ti por aqueles que estão enfrentando tribulações, dívidas impagáveis, ó Deus, doenças graves, também questões na justiça, relacionamentos quebrados, tantas coisas, Pai. Põe a tua mão, Pai. Oh, Deus amado, faz isso. Põe a tua mão na vida daqueles que estão, ó Deus, sem trabalho, vivendo desempregados, ó Deus, precisando cuidar das suas famílias e viver melhor. Te peço, ó Deus amado, por aqueles que têm seus negócios, suas atividades. Deus amado, louvado seja o teu nome, Senhor. Deus poderoso, muito obrigado, Deus. Bendito seja o teu nome, Senhor. Muito obrigado, Deus. Bendito seja o teu nome, Senhor. Muito obrigado, Deus. Bendito seja o teu nome, Deus amado. Põe a tua mão na vida da família, dos filhos, casamento. Põe a tua mão, Pai, aí, que restaure vidas, ó Deus. Quero te agradecer pela tua mão de consolo nos nossos corações. Ó Deus amado, só tu nos consola. Deus amado, bendito seja o teu nome, Senhor. Deus glorioso. Ó Deus, põe a tua mão na vida daqueles que estão doentes, no leito da dor, sofrendo, gemendo, em casa, no hospital. Põe a tua mão de cura, Pai. E seja com nossos missionários que estão pregando o Evangelho, falando do amor de Deus no mundo, nas nações, ó Deus, livra dos perigos, dos males, dos acidentes, das catástrofes, ó Deus amado, e das perseguições e mortes. Deus amado, muito obrigado, ó Deus, por tua majestade. Muito obrigado, Senhor, porque tu és a sumidade de tudo. Tu estás em tudo, em todas as coisas. Muito obrigado, porque a tua majestade é poder e reina sobre o mundo. A tua majestade nos dá tranquilidade. Muito obrigado, Deus, continua trazendo para o seu povo bênçãos sem medida. Ó Deus, derrama bênção em nós, trazendo solução, libertação, curas. No nome do Senhor Jesus, amém. E amém.

Chegando ao final da nossa programação, muito obrigado por hoje. Deus abençoe a todos. Tenhamos um dia muito feliz e abençoado, né? E que Deus abençoe todos vocês, né? E amanhã, se Deus quiser, a gente volta. A nossa rádio é 24 horas no ar. Nosso programa é de 6 às 8h30, por enquanto. Depois será pela IPPTV, pela TV Uma Sertão e pela Rádio Uma Sertão, de 7 às 8 horas da manhã. E no domingo teremos espécie de um podcast. Domingo não, no sábado teremos podcast aqui. Estamos aguardando as vinhetas, material, para começar o nosso podcast. Bem, que Deus abençoe a todos vocês, né? Fiquem todos na graça e na paz, né? Que Deus abençoe. Shalom, shalom, Adonai. Paz, paz do Senhor.

Isso que nós estamos vivendo hoje é a concretização de um desses sonhos. E muito, muito mais. Eu sei que o Senhor tem e vem. Porque os sonhos e os planos de Deus, eles jamais se frustrarão. Você também, meu querido. Feche os seus olhos quando o mar estiver agitado. Quando tudo parecer contrário. Feche os olhos. E contemple uma só coisa.

Aplaudam mais forte, porque ele é digno. Só ele é fiel. Ele cumpre todas as suas promessas.

glórias ao teu santo nome, Deus. Aleluia. Oh, oh, oh. Oh, glórias ao teu nome. Aplauda o nome do Senhor. Aplauda o nome do Senhor. Aleluia.

Aleluya. Eu quero dedicar essa próxima música, essa adoração ao Senhor, a duas pessoas que foram inspiração para que ela brotasse no meu coração. Uma delas é a Ana Paula, minha irmã, que clamou pelo milagre da vida dela. E o Isaac chegou. E a outra pessoa que está aqui essa noite, que Deus resgatou da morte, é o meu pai, Pastor Márcio Valadão. Cadê o papai? Pai, seu milagre chegou, pai.

falhou. Peço a Deus que não pode mentir. Tu cumpriste as tuas promessas na vida de Abraão, de Isaac, de Jacó. E eu sei que o Senhor cumprirá também as tuas promessas na minha vida. Eu sei que os teus olhos estão em mim, Senhor. Oh, aleluia.

Podem passar os dias, podem passar os anos. Confia, meu amado, Ele trabalha para aqueles que nele esperam. Todas as palavras que Deus disse se cumpriram, e assim será na tua vida, meu querido. Mas quem sabe você não está vendo. Na verdade, você não precisa ver. O que você precisa é crer, porque Ele fará. Toda promessa passa pelo teste do tempo. Ele está provando o teu coração. Ele está forjando o teu caráter para que você desfrute.

quiser seguir a Jesus, tem que morrer. Negue-se a si mesmo. Tome a sua cruz. Tome a sua cruz e siga Jesus.

0: Senhor, seja tudo que tenho, que sou, está nas tuas mãos.
1: Somente tu és o Deus do impossível, Senhor. E não há outro além de ti. O meu Deus é o Deus do impossível. Aquele que me sustenta, que me levanta. Oh, Senhor, venha em meu favor.

Oh, aleluia. Tu és o Deus que jamais falhou. Tu és o Deus que não pode mentir. Tu cumpriste as tuas promessas na vida de Abraão, de Isaac, de Jacó. E eu sei que o Senhor cumprirá também as tuas promessas na minha vida. Eu sei que os teus olhos estão em mim, Senhor.

podem passar os dias, podem passar os anos. Confia, meu amado, Ele trabalha para aqueles que nele esperam. Todas as palavras que Deus disse se cumpriram, e assim será na tua vida, meu querido. Mas quem sabe você não está vendo. Na verdade, você não precisa ver. O que você precisa é crer, porque Ele fará. Toda promessa passa pelo teste do tempo. Ele está provando o teu coração. Ele está forjando o teu caráter para que você desfrute.

Deus tem um chamado para cada um de nós, para viver a cada dia, rompendo em fé.

Esse é o teu tempo. Tempo do Senhor levantar uma nova geração. Geração que está vencendo os seus limites.

cadeiras ao teu santo nome, Deus. Aleluia. Oh, glórias ao teu nome. Aplauda o nome do Senhor. Aplauda o nome do Senhor.

corações que têm fé, uma luz que ilumina o que crê. Haverá um dia em que o amor

lugar melhor, Senhor, que a tua presença. E também não há nada nesse mundo, Senhor, que se compare a ti. Um só segundo sem a tua presença nos dá saudade.

0: Quantos aqui tem a marca da promessa?
1: Eu tenho a marca da promessa.
0: Então cante, diga.

Levante as suas mãos, Senhor. Seja de onde você for, eu creio que há algo de Deus sobre a tua vida. E você precisa declarar sobre os céus do Rio de Janeiro. Diga comigo.

Aleluia. Aleluia. Glória a Deus. Se você permanecer fiel ao Senhor, todas as promessas que Ele te fez vão se cumprir. Porque Ele não é homem para mentir. Ele não é filho do homem para se arrepender. Ele é um Deus de aliança. Ele é um Deus de promessas.

Repousa sobre nós um peso. Repousa sobre nós, igreja, uma responsabilidade. Porque o que Deus está fazendo aqui essa noite é um renovo. É um renovo. Fala para quem está do seu lado, é um renovo. Diga para ele, Deus está trocando as suas vestes. Diga para ele, Deus está sarando as suas feridas. Diga para ele, porque o remédio está aqui essa noite. Diga para ele, a cura de Belém está aqui essa noite. Diga para ele, a cura do Pará está aqui essa noite. E se

0: aplauda mais forte o Senhor se você crê mesmo, querido.
1: Aleluia!
2: Quando nos encontramos contigo, nunca mais somos os mesmos, porque o teu nome é...

que nós estamos vivendo hoje é a concretização de um desses sonhos. E muito, muito mais, eu sei que o Senhor tem e vem. Porque os sonhos e os planos de Deus, eles jamais se frustrarão. Você também, meu querido. Feche os seus olhos quando o mar estiver agitado. Quando tudo parecer contrário. Feche os olhos. Contemple uma só coisa.

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mulheres, jovens, crianças, para serem usados, usados pelo Senhor Jesus nesse tempo, nessa geração.

Quantos apaixonados nós temos aqui? Levanta suas mãos para os céus e diga assim comigo: Senhor, eu estou.

Deus tem um chamado para cada um de nós, para viver a cada dia, rompendo em fé.

Aleluya. Eu quero dedicar essa próxima música, essa adoração ao Senhor, a duas pessoas que foram inspiração para que ela brotasse no meu coração. Uma delas é a Ana Paula, minha irmã, que clamou pelo milagre da vida dela. E o Isaac chegou. E a outra pessoa que está aqui essa noite, que Deus resgatou da morte, é o meu pai, Pastor Márcio Baladão. Cadê o papai? Pai, seu milagre chegou, pai.